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1: Upesaite, señora. Upesaite. Gracias, señora. Gracias por tu opinión, señora. Un gusto escucharte siempre. 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Mucha salud. Bendiciones. Bendiciones para usted.
0: Ñaimeo que está. Para usted también. Gracias.
1: Ahí está la audiencia que comparte con nosotros también. Bueno, son las 15:21. Está por acá, por los estudios de la radio, el doctor Hindú. Hindú. ¿Puede acercarte un poquito más al micrófono ahí, doctor? ¿Cómo le va, doutor?
2: Tudo bem, Gustavo, eu tenho o prazer grande primeiro de conhecer você pessoalmente e gosto muito do seu programa e dos entendimentos seus, dos seus juízos de valores quando você é questionado a debater, mas sobretudo hoje, quando você muito sinceramente falou que tem dificuldade para declamar poemas.
1: É,
2: sim. Então eu falei, ah, eu vou lá. Na ZP15, Rádio A Voz de Lamambai. E quero oferecer um regalo para você, para o seu programa, para os seus ouvintes, para todos os Pedro Juaninos e pontaporanenses. Então eu quero, Gustavo, tomar liberdade, esse é do meu coração, para você e para os seus ouvintes.
1: Para mim um prazer receber da casa.
2: Então eu quero declamar um poema, Gustavo, muito simples, pequeno, não tem mais do que 10 linhas. Sim. Uma homenagem que... Weimar Gonçalves Torres, filho ilustre de Ponta Porã, escreveu esse poema em homenagem a Ponta Porã e a Pedro Juan Caballero. Ele está lavrado nas seguintes linhas, Gustavo. O poema diz assim: viajante, esse pedaço azul de maravilha, esse rincão de luz e de verdura sem fim. Todo esse encantamento que brilha, rebrilha e reluz assim. Esse céu, este sol, essas quimeras que envolvem os corações. Esse cântico rústico de serra. Essa doce migalha de sertão. Esse cântico austral de primavera. Tudo isso, viajante, é o meu lar. É o meu berço. É a minha cuna, viajante. Que um dia, você mesmo, passando por aqui, chamou Ponta Porã, Pedro Juan Caballero.
1: Muy bien, doctor, muchísimas gracias, excelente, felicitaciones, y yo no falo mucho portugués, mas entiendo.
2: No, mas você fala bem, eu entendo tudo.
1: Mas você me estaba diciendo que estaba escutando a
2: escutando,
1: escutando a rádio. Aí você chegou na rádio.
2: Isso, né? E aí então, eu escutando, eu quero também desejar esse poema para essa senhora professora que deu essa entrevista para esse repórter externo.
1: Sim.
2: Tá bem?
1: Excelente. Gracias, doutor.
2: Eu quero aproveitar a oportunidade, Gustavo, sim, e deixar um abraço fraternal para Kiko Mendoza e para Júlio Ledesma.
1: Júlio Valenzuela.
2: Júlio Valenzuela.
1: Sim.
2: E Ronald Ledesma.
1: Ronald Ledesma. Você tem muitos amigos paraguaios.
2: A Voz de Lamambai... Tenho muitos amigos.
1: Muitos amigos.
2: Muitos amigos.
1: Que bom saber isso,
2: José Carlos.
1: E você é um amigo mais para nós também. Obrigado pela visita.
2: José Carlos Acevedo, Gustavo.
1: Sim.
2: A mulher de Elia.
1: Sim.
2: Dona Kelly.
1: Dona Kelly.
2: As filhas de José Carlos nasceram todo com minha mulher.
1: Mirá, você.
2: Doutora Beira. Gasparotto Indo.
1: Que lindo, né?
2: E a filha mais velha de José Carlos,
1: del recordado Hanna, José Carlos, sim.
2: Ele já é médica.
1: Sim.
2: E filho de ela nasceu com meu filho em Dourados.
1: Ah, mira,
2: porque
1: você.
2: Ela

0: A gestação dele é de alto risco.
1: Ah, sim.
0: Eu tenho um prazer grande de poder fazer parte, ainda que de uma forma rápida, uhum, passageira, e desculpe se eu incomodei você, Gustavo.
1: Não, não, não, a la ordem sempre. Você sempre é bem-vindo e quando tenha tempo, por favor, sempre venha a visitar-nos.
0: Eu sei.
1: Para mim, por exemplo, eu lhe digo, para mim é um prazer de que uma pessoa muito conhecida em la frontera, um profissional, venha justamente a visitar-nos acá em la radio e contar-nos isto também. E me gustou o poema, esse poema que você declamou recién, que dijo recién, depois le vamos a poner um fundo musical. Para isso. Poder compartilhar também acá na rádio. Isso,
0: Gustavo, olha, muito obrigado. Eu quero que você tenha uma tarde feliz de trabalho e depois de descanso também.
1: Graças, doutor Indo.